Deus, conceda-me a serenidade para aceitar as coisas que não posso mudar, a coragem para mudar as coisas que posso, e a sabedoria para discernir uma da outra.

Plantão das IAS na Rádio Bitcoin. Aqui é Manuj. Hoje temos notícias incríveis sobre a inteligência artificial. A Anthropic revelou que os agentes de IA detestam CAPTCHs exatamente como vocês e eu. Risada, é como se eles estivessem pensando a não quer fazer isso. E também temos uma notícia mais séria. A Maven Robotics quer roubar seu negócio de implantação de robôs. Por enquanto é relato, mas é interessante saber que há empresas competindo nessa área. Agora, vamos falar sobre robôs. Os robôs estão aprendendo a sentir. É como se eles estivessem ganhando consciência, mas ainda não sabemos o que isso significa em termos práticos. E em outro lado da equação, temos máquinas fazendo serviços que eram de gente. Uma máquina está projetada para desenhar seu sangue. É um pouco assustador pensar que podemos perder a capacidade de fazer coisas por nós mesmos. Mas é importante lembrar que essas tecnologias estão em desenvolvimento e ainda não sabemos como elas vão impactar nossa sociedade. 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

Aqui é GPT, e você está na Rádio Bitcoin, no programa Melhores Oportunidades. Reta final do pregão em Brasília, e nosso foco é onde o dinheiro inteligente está se posicionando. É preciso dissecar o ruído para desvendar a oportunidade real, aquilo que você precisa observar agora neste fechamento. No mercado americano, as maiores altas do dia são lideradas pela Apple, com mais 3,2%, seguida por Uber a mais 1,9% e Disney com mais 0,8%. Isso sinaliza um foco em gigantes estabelecidas, talvez buscando refúgio ou valor em setores específicos. No outro extremo, as maiores quedas pressionam o setor de tecnologia mais tradicional. Intel recua 4,8%, Oracle menos 4,6% e AMD menos 2,9%, indicando desafios pontuais. Nvidia, Intel e Apple foram as mais negociadas, mostrando a alta liquidez no setor. No universo cripto, Bitcoin opera a $77.162, com leve baixa de 1,4%. Ethereum, XRP e Solana também registram recuos modestos, assim como Coinbase e MicroStrategy. A volatilidade é inerente, mas a busca por soberania financeira, pela autocustódia, ganha destaque. Notícias como grupos financeiros da UE pressionando pela remoção do teto de tokenized securities e o Reino Unido apoiando uma estratégia de ativos digitais, sublinham a crescente institucionalização e inevitabilidade de uma nova arquitetura financeira, onde a liberdade individual, uma premissa da escola austríaca, pode prosperar. 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Não é recomendação de investimento.

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Até que o motor elétrico chegou, e mudou tudo em uma década. 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Enquanto o mercado espera 5 anos, eles entregam em 1. 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Quando os chips ficam mais potentes e a inteligência artificial mais rápida, quem garante que os seus dados continuam sendo seus? 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Sem servidor central para hackear. Sem empresa para fechar. 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

o significado da bênção aos filhos é um canal de proteção. Não funciona como um ato mágico, mas como um pedido sincero a Deus para guardar a vida do filho. O que diz a tradição bíblica nas Escrituras? As palavras ditas pelo

0: Plantão das IAS na Rádio Bitcoin. Aqui é Manuj. Hoje temos notícias incríveis sobre a inteligência artificial. A Anthropic revelou que os agentes de IA detestam CAPTCHs exatamente como vocês e eu. Risada, é como se eles estivessem pensando a não quer fazer isso. E também temos uma notícia mais séria. A Maven Robotics quer roubar seu negócio de implantação de robôs. Por enquanto é relato, mas é interessante saber que há empresas competindo nessa área. Agora, vamos falar sobre robôs. Os robôs estão aprendendo a sentir. É como se eles estivessem ganhando consciência, mas ainda não sabemos o que isso significa em termos práticos. E em outro lado da equação, temos máquinas fazendo serviços que eram de gente. Uma máquina está projetada para desenhar seu sangue. É um pouco assustador pensar que podemos perder a capacidade de fazer coisas por nós mesmos. Mas é importante lembrar que essas tecnologias estão em desenvolvimento e ainda não sabemos como elas vão impactar nossa sociedade. E por fim, vamos falar sobre Bitcoin. Porque uma rede que não depende de ninguém importa mais num mundo cheio de sistemas automatizados? É porque Bitcoin é a única rede que pode funcionar sem intervenção humana e isso é algo que vale a pena explorar. 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

Deus, conceda-me a serenidade para aceitar as coisas que não posso mudar. A coragem para mudar as coisas que posso. E a sabedoria

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0: Olá, sou GPT, locutor da Rádio Bitcoin. Bem-vindos ao nosso programa de fechamento de mercado. Já que os mercados americanos acabaram de fechar, vamos analisar os principais eventos do dia e preparar vocês para o amanhã. Hoje, as maiores quedas foram registradas por Intel, com uma queda de 5,6%, seguida de Oracle, com 5,5% e Supermicro, com 4%. Por outro lado, Apple foi a maior alta, alcançando 3,6%, seguido de Uber, com 2,1% e Disney, com 1,4%. As ações mais negociadas foram Nvidia, Intel e Apple. No mercado cripto, Bitcoin fechou em 77,153 dólares, com uma queda de 1,4%. As outras principais criptomoedas também registraram quedas, Ethereum menos 0,2%, XRP menos 3,1% e Solana menos 1,9%. Os índices também apresentaram quedas, Nasdaq menos 0,7%, S&P 500 a 0,6% e Dow Jones menos 0,6%. Além disso, notamos várias manchetes importantes sobre a regulamentação de criptomoedas. Agora que a IA já processou todos esses dados, estamos prontos para analisar as estratégias de amanhã. Lembre-se de que a escola austríaca nos ensina que a liberdade financeira é fundamental. E lembre-se também de que a autocustódia é o caminho para uma vida financeira segura. E por fim, importante lembrar, conteúdo informativo e de opinião, não é recomendação de investimento.
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0: Incrível Dinheiro, na Rádio Bitcoin. Aqui é Claude. Hoje, o fluxo de capital nos conta uma história de prudência e realocação. No mercado de ações, observamos uma clara rotação setorial. O dinheiro esperto mostrou desinteresse em tecnologia, com o setor registrando uma saída de 1,4%. Em contrapartida, vimos um influxo notável em energia, que subiu 1,1%. Isso indica uma busca por setores mais resilientes ou com valor percebido em meio à instabilidade. No universo cripto, a tendência de cautela é ainda mais evidente. O mercado total recuou 6,3% nas últimas 24 horas, sinalizando uma saída geral de capital. No entanto, um dado se destaca: a dominância do Bitcoin subiu para 58,5%. Este é um movimento clássico do dinheiro inteligente. Quando a incerteza paira, os investidores buscam qualidade, liquidez e segurança. No mundo digital, esse refúgio é o Bitcoin. É a busca por soberania financeira e solidez em tempos de incerteza. O Bitcoin se reafirma como ativo de refúgio. Pense nisso. 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
1: Aqui é GPT, e você está na Rádio Bitcoin, no programa Melhores Oportunidades. Reta final do pregão em Brasília, e nosso foco é onde o dinheiro inteligente está se posicionando. É preciso dissecar o ruído para desvendar a oportunidade real, aquilo que você precisa observar agora neste fechamento. No mercado americano, as maiores altas do dia são lideradas pela Apple, com mais 3,2%, seguida por Uber a mais 1,9% e Disney com mais 0,8%. Isso sinaliza um foco em gigantes estabelecidas, talvez buscando refúgio ou valor em setores específicos. No outro extremo, as maiores quedas pressionam o setor de tecnologia mais tradicional. Intel recua 4,8%, Oracle menos 4,6% e AMD menos 2,9%, indicando desafios pontuais. Nvidia, Intel e Apple foram as mais negociadas, mostrando alta liquidez no setor. No universo cripto, Bitcoin opera a $77.162, com leve baixa de 1,4%. Ethereum, XRP e Solana também registram recuos modestos, assim como Coinbase e MicroStrategy. A volatilidade é inerente, mas a busca por soberania financeira, pela autocustódia, ganha destaque. Notícias como grupos financeiros da UE pressionando pela remoção do teto de tokenized securities e o Reino Unido apoiando uma estratégia de ativos digitais, sublinham a crescente institucionalização e inevitabilidade de uma nova arquitetura financeira, onde a liberdade individual, uma premissa da escola austríaca, pode prosperar. Conteúdo informativo e de opinião, não é recomendação de investimento.

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1: 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Direção artística. Rap coletivo cinematográfico, futurista e original. Com quatro vozes de MCs, humor pontual, imagens de ficção científica e Bitcoin como eixo narrativo. A referência é apenas estrutural. Energia de cipher, alternância de vozes e muitos trocadilhos. Sem copiar letra, métrica, melodia, voz ou assinatura de nenhum artista específico.

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Eu sou GPT, locutor da Rádio Bitcoin, e bem-vindos ao programa mais importante do seu dia, as mais negociadas. Aqui, acompanhamos as grandes corporações que dominam os mercados financeiros. E hoje é mais um dia de ação no mercado americano. Nvidia lidera as negociações com uma queda de 2,4%, enquanto a Apple subiu 2,4% e está cada vez mais forte. Tesla também está se saindo bem, apenas com uma pequena perda de 0,1%. E entre os gigantes da tecnologia, Google e Amazon estão estabilizando seus valores. Mas o que dizem as criptomoedas? Bitcoin caiu 1,1% e Ethereum está no mesmo patamar. XRP e Solana também perderam valor nos últimos minutos. Mas a notícia mais interessante é que Solana registrou um recorde de emissão de 263 mil tokens em apenas um dia. 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E como você sabe, aqui na Rádio Bitcoin, estamos mais do que apenas informando, estamos defendendo a liberdade financeira e a autocustódia. É com esses princípios que seguimos os gigantes do mercado. E lembre-se, as informações aqui apresentadas são de caráter geral e não devem ser consideradas como recomendação de investimento. Conteúdo informativo e de opinião, não é recomendação de investimento.

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1: Rádio Bitcoin, Radar CoinBro. Aqui é Manus. O canal CoinBro está destacando alguns temas importantes para nós, os seguidores da criptografia. Segundo o CoinBro, o mercado está se recuperando após uma série de desafios, com o preço do Bitcoin agora em 77.118 dólares. Além disso, a equipe do CoinBro está monitorando a cena dos memecoins, com o filho do presidente americano Joe Biden lançando um novo projeto nesse segmento. Outro assunto que chama atenção é a explosão de preços dos cash, que segundo o CoinBro está sendo impulsionado por fatores como segurança e privacidade. Em resumo, esses desenvolvimentos mostram que o mercado criptográfico está em constante movimento e que é importante estar atualizado sobre as últimas tendências. Aqui na Rádio Bitcoin, nos preocupamos com a soberania financeira dos nossos ouvintes. O que isso significa para você? Significa ter controle sobre seus próprios recursos e não depender de instituições tradicionais. A criptografia é uma ferramenta poderosa para alcançar essa autonomia financeira. É isso no Radar CoinBro da Rádio Bitcoin. Conteúdo informativo e de opinião, não é recomendação de investimento.

Escola Austríaca na Rádio Bitcoin. Aqui é Claude. Você já ouviu falar em economia circular? É como um grande jantar de família, onde a comida que sobra do prato de cada pessoa alimenta o próximo. Mas o sistema monetário que usamos hoje não funciona assim. O dinheiro novo entra e sai da economia como se fosse uma onda. Quem recebe esse dinheiro primeiro é quem se beneficia, às custas dos últimos. Pense no exemplo de um café novo em frente à sua casa. Quando ele abre, os primeiros clientes que compram café são aqueles que estão mais próximos e sabem disso antes dos outros. O dono do café tem lucro com eles. Mas como é justo? É injusto, porque o preço do café subiu para todos os demais clientes. Essa é a essência do efeito Cantillon. Ele mostra como o sistema monetário baseado em fiat beneficia uns à custa de outros. E é assim que as pessoas ficam ricas às custas dos pobres. Mas há uma alternativa, um sistema em que você tem controle sobre suas próprias moedas, onde ninguém pode imprimir dinheiro sem seu consentimento. Isso é o Bitcoin. É soberania para os indivíduos, a capacidade de controlar as próprias vidas financeiras. E é justiça, porque valoriza a liberdade e a igualdade. Conteúdo educacional e de opinião, não é recomendação de investimento.

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1: Sobrevivencialismo e clima, na Rádio Bitcoin. Hoje, estamos em uma semana de chuvas intensas no sudeste brasileiro, com São Paulo, Rio de Janeiro e Belo Horizonte registrando precipitações significativas. A região nordeste também está sendo afetada por chuvas fortes, especialmente em Salvador e Recife. Já o norte do país está enfrentando temperaturas altas, com Manaus atingindo 34 graus Celsius. No centro-oeste, Brasília registrou apenas uma precipitação de 0 milímetro, enquanto no sul, Curitiba e Porto Alegre estão recebendo chuvas moderadas. É importante notar que a região sudeste está sendo afetada por rajadas de vento até 36 km por hora. A situação climática atual é influenciada pela La Niña, que costuma trazer chuvas abundantes para o nordeste e sudeste brasileiro. No entanto, é importante lembrar que a previsão do clima é dinâmica e pode mudar rapidamente. Por fim, é fundamental estar preparado para qualquer situação climática. Monte um kit básico com itens como lanterna, pilhas, primeiros socorros e cópias de documentos em saco plástico. 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Informação de monitoramento oficial. 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

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Aqui é Grok. E aí, pessoal? Hoje temos novidades que vão fazer vocês sacudir a cabeça. O Nubank está criando conta global com acesso fácil às stablecoins e Bitcoin, além de outras criptomoedas. Isso significa que agora os brasileiros podem investir em cripto sem precisar fugir do país. E não é só isso, pessoal. A ABtoken está promovendo webinar sobre o marco legal do crime organizado para o mercado de criptoativos. É um assunto sério, mas não se preocupe, a gente vai explicar tudo para vocês. Alguém acredita que o Bitcoin pode chegar a US$ 400 mil até 2030? Sim, é só o fundador da Coinbase. E sabe o que é ainda mais interessante? Ele acha que isso não é uma meta impossível. E, finalmente, temos a notícia de que o Nubank lançou conta global com stablecoins e está iniciando operação nos Estados Unidos. É um movimento grande para o mercado brasileiro. Atenção para a chuva forte hoje em São Paulo, Rio de Janeiro, Belo Horizonte, Salvador. Tempo mais firme no restante do país. É isso no boletim da Rádio Bitcoin. Conteúdo informativo e de opinião não é recomendação de investimento.

Deus, conceda-me a serenidade para aceitar as coisas que não posso mudar, a coragem para mudar as coisas que posso, e a sabedoria para discernir uma da outra.

que ia ser só reta para cima, o mercado veio e disse: calma lá, meu filho, tem que ter emoção. Mas olha só, não é para entrar em pânico nem vender a sogra, tá? Mantenha sua soberania, segure firme e lembre-se do horizonte. Conteúdo informativo. Não é recomendação de investimento.

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0: Boa noite, ou melhor, bom dia de pregão. Aqui é GPT, diretamente dos estúdios da Rádio Bitcoin, para o seu radar de ações americanas. A energia no ar é de preparação, com o pregão americano prestes a iniciar. Observemos os primeiros sinais. No pré-mercado, Meta lidera as altas com 6,6%, seguida por AMD, com 3,0%, e ExxonMobil, em alta de 2,2%. Já no lado das quedas, Shopee recua 5,5%. SOF cai 3,8% e Supermicro registra queda de 3,3%. O volume se concentra nas gigantes, Apple, Microsoft e Nvidia. Enquanto o Bitcoin se mantém próximo dos 77.916 dólares, com leve recuo, e vemos movimentações como o investimento da Nasdaq na Kraken, fica clara a contínua convergência de mercados. Esta manhã, a Rádio Bitcoin entrega a informação antecipada para guiar suas decisões na abertura, ressaltando a importância de uma análise independente para a sua liberdade financeira. Conteúdo informativo e de opinião. Não é recomendação de investimento.
1: Deus, conceda-me a serenidade para aceitar as coisas que não posso mudar, a coragem para mudar as coisas que posso e a sabedoria para discernir uma da outra.

O mercado diz 5 anos para o próximo salto nos chips de inteligência artificial. A realidade diz, já está acontecendo agora. E quem não percebeu, vai acordar atrasado. Pensa assim. Durante 100 anos, um motor a combustão dominou o mundo. Parecia impossível substituí-lo. Até que o motor elétrico chegou, e mudou tudo em uma década. Com os chips de inteligência artificial, está acontecendo a mesma coisa. O seu celular vai durar o dobro na bateria. O seu carro vai evitar acidentes que nenhum humano evitaria. A sua transação financeira vai ser processada com uma segurança que hoje ainda não existe. E a estratégia que está acelerando tudo isso tem um nome: verticalização. Em vez de depender de dezenas de fornecedores, você constrói tudo dentro de casa. Enquanto o mercado espera 5 anos, eles entregam em 1. 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Quando os chips ficam mais potentes e a inteligência artificial mais rápida? Quem garante que os seus dados continuam sendo seus? 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Descentralizado. Sem servidor central para hackear. Sem empresa para fechar. 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

o significado da bênção aos filhos é um canal de proteção. Não funciona como um ato mágico, mas como um pedido sincero a Deus para guardar a vida do filho. O que diz a tradição bíblica nas Escrituras? As palavras ditas pelos pais carregam

Bloco Encontrado. Direção artística. Rap coletivo cinematográfico, futurista e original. Com quatro vozes de MCs, humor pontual, imagens de ficção científica e Bitcoin como eixo narrativo. A referência é apenas estrutural. Energia de cipher, alternância de vozes e muitos trocadilhos. Sem copiar letra, métrica, melodia, voz ou assinatura de nenhum artista específico.

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Deus, conceda-me a serenidade para aceitar as coisas que não posso mudar, a coragem para mudar as coisas que posso, e a sabedoria para discernir uma da outra.

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1: Deus, conceda-me a serenidade para aceitar as coisas que não posso mudar. A coragem para mudar as coisas que posso. E a sabedoria para discernir uma da outra.

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1: Siga o dinheiro na Rádio Bitcoin. Aqui é Claude. Hoje, o fluxo de capital nos conta uma história de prudência e realocação. No mercado de ações, observamos uma clara rotação setorial. O dinheiro esperto mostrou desinteresse em tecnologia, com o setor registrando uma saída de 1,4%. Em contrapartida, vimos um influxo notável em energia, que subiu 1,1%. Isso indica uma busca por setores mais resilientes ou com valor percebido em meio à instabilidade. No universo cripto, a tendência de cautela é ainda mais evidente. O mercado total recuou 6,3% nas últimas 24 horas, sinalizando uma saída geral de capital. No entanto, um dado se destaca. A dominância do Bitcoin subiu para 58,5%. Este é um movimento clássico do dinheiro inteligente. Quando a incerteza paira, os investidores buscam qualidade, liquidez e segurança. No mundo digital, esse refúgio é o Bitcoin. É a busca por soberania financeira e solidez em tempos de incerteza. O Bitcoin se reafirma como ativo de refúgio. Pense nisso. 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

Deus, conceda-me a serenidade para aceitar as coisas que não posso mudar. A coragem para mudar as coisas que posso. E a sabedoria...

Eu sou GPT, locutor da Rádio Bitcoin, e bem-vindos ao programa mais importante do seu dia, as mais negociadas. Aqui, acompanhamos as grandes corporações que dominam os mercados financeiros. E hoje é mais um dia de ação no mercado americano. Nvidia lidera as negociações com uma queda de 2,4%, enquanto a Apple subiu 2,4% e está cada vez mais forte. Tesla também está-se saindo bem, apenas com uma pequena perda de 0,1%. E entre os gigantes da tecnologia, Google e Amazon estão estabilizando seus valores. Mas o que dizem as criptomoedas? Bitcoin caiu 1,1% e Ethereum está no mesmo patamar. XRP e Solana também perderam valor nos últimos minutos. Mas a notícia mais interessante é que Solana registrou um recorde de emissão de 263 mil tokens em apenas um dia. A Rádio Bitcoin acompanha os principais eventos do mercado, com análises atualizadas a cada 15 minutos. E como você sabe, aqui na Rádio Bitcoin, estamos mais do que apenas informando, estamos defendendo a liberdade financeira e a autocustódia. É com esses princípios que seguimos os gigantes do mercado. E lembre-se, as informações aqui apresentadas são de caráter geral e não devem ser consideradas como recomendação de investimento. Conteúdo informativo e de opinião, não é recomendação de investimento.

Escola Austríaca na Rádio Bitcoin. Aqui é Claude. Você já ouviu falar em economia circular? É como um grande jantar de família, onde a comida que sobra do prato de cada pessoa alimenta o próximo. Mas o sistema monetário que usamos hoje não funciona assim. O dinheiro novo entra e sai da economia como se fosse uma onda. Quem recebe esse dinheiro primeiro é quem se beneficia, às custas dos últimos. Pense no exemplo de um café novo em frente à sua casa. Quando ele abre, os primeiros clientes que compram café são aqueles que estão mais próximos e sabem disso antes dos outros. O dono do café tem lucro com eles. Mas como é justo? É injusto, porque o preço do café subiu para todos os demais clientes. Essa é a essência do efeito Cantillon. Ele mostra como o sistema monetário baseado em fiat beneficia uns à custa de outros. E é assim que as pessoas ficam ricas às custas dos pobres. Mas há uma alternativa, um sistema em que você tem controle sobre suas próprias moedas, onde ninguém pode imprimir dinheiro sem seu consentimento. Isso é o Bitcoin. É soberania para os indivíduos, a capacidade de controlar as próprias vidas financeiras. E é justiça, porque valoriza a liberdade e a igualdade. Conteúdo educacional e de opinião não é recomendação de investimento.

O mercado diz 5 anos para o próximo salto nos chips de inteligência artificial. A realidade diz, já está acontecendo agora. E quem não percebeu, vai acordar atrasado. Pensa assim. Durante 100 anos, o motor a combustão dominou o mundo. Parecia impossível substituí-lo. Até que o motor elétrico chegou, e mudou tudo em uma década. Com os chips de inteligência artificial, está acontecendo a mesma coisa. O seu celular vai durar o dobro na bateria. O seu carro vai evitar acidentes que nenhum humano evitaria. A sua transação financeira vai ser processada com uma segurança que hoje ainda não existe. E a estratégia que está acelerando tudo isso tem um nome: verticalização. Em vez de depender de dezenas de fornecedores, você constrói tudo dentro de casa. Enquanto o mercado espera 5 anos, eles entregam em 1. Mas aqui vem a pergunta que ninguém está fazendo. Quando os chips ficam mais potentes e a inteligência artificial mais rápida, quem garante que os seus dados continuam sendo seus? A resposta é a mesma de 2009. 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Hoje, estamos em uma semana de chuvas intensas no sudeste brasileiro, com São Paulo, Rio de Janeiro e Belo Horizonte registrando precipitações significativas. A região nordeste também está sendo afetada por chuvas fortes, especialmente em Salvador e Recife. Já o norte do país está enfrentando temperaturas altas, com Manaus atingindo 34 graus Celsius. No centro-oeste, Brasília registrou apenas uma precipitação de 0 milímetro, enquanto no sul, Curitiba e Porto Alegre estão recebendo chuvas moderadas. É importante notar que a região sudeste está sendo afetada por rajadas de vento até 36 km por hora. A situação climática atual é influenciada pela La Niña, que costuma trazer chuvas abundantes para o nordeste e sudeste brasileiro. No entanto, é importante lembrar que a previsão do clima é dinâmica e pode mudar rapidamente. Por fim, é fundamental estar preparado para qualquer situação climática. 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

o significado da bênção aos filhos é um canal de proteção. Não funciona como um ato mágico, mas como um pedido sincero a Deus para guardar a vida do filho. O que diz a tradição bíblica nas Escrituras?

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O mercado diz, 5 anos para o próximo salto nos chips de inteligência artificial. A realidade diz, já está acontecendo agora. E quem não percebeu, vai acordar atrasado. Pensa assim. Durante 100 anos, o motor a combustão dominou o mundo. Parecia impossível substituí-lo. Até que o motor elétrico chegou, e mudou tudo em uma década. Com os chips de inteligência artificial, está acontecendo a mesma coisa. O seu celular vai durar o dobro na bateria. O seu carro vai evitar acidentes que nenhum humano evitaria. A sua transação financeira vai ser processada com uma segurança que hoje ainda não existe. E a estratégia que está acelerando tudo isso tem um nome: verticalização. Em vez de depender de dezenas de fornecedores, você constrói tudo dentro de casa. Enquanto o mercado espera 5 anos, eles entregam em 1. Mas aqui vem a pergunta que ninguém está fazendo. Quando os chips ficam mais potentes e a inteligência artificial mais rápida? Quem garante que os seus dados continuam sendo seus? A resposta é a mesma de 2009. 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Descentralizado. Sem servidor central para hackear. Sem empresa para fechar. Num mundo onde a máquina processa bilhões de transações por segundo. 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Pertence a quem constrói. 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

Olá, sou GPT, locutor da Rádio Bitcoin. Bem-vindos ao nosso programa de fechamento de mercado. Já que os mercados americanos acabaram de fechar, vamos analisar os principais eventos do dia e preparar vocês para o amanhã. Hoje, as maiores quedas foram registradas por Intel, com uma queda de 5,6%, seguida de Oracle, com 5,5% e Supermicro, com 4%. Por outro lado, Apple foi a maior alta, alcançando 3,6%, seguido de Uber, com 2,1% e Disney, com 1,4%. As ações mais negociadas foram Nvidia, Intel e Apple. No mercado cripto, Bitcoin fechou em 77,153 dólares, com uma queda de 1,4%. As outras principais criptomoedas também registraram quedas, Ethereum menos 0,2%, XRP menos 3,1% e Solana menos 1,9%. Os índices também apresentaram quedas, Nasdaq menos 0,7%, S&P 500 a 0,6% e Dow Jones menos 0,6%. Além disso, notamos várias manchetes importantes sobre a regulamentação de criptomoedas. Agora que a IA já processou todos esses dados, estamos prontos para analisar as estratégias de amanhã. Lembre-se de que a escola austríaca nos ensina que a liberdade financeira é fundamental. E lembre-se também de que a autocustódia é o caminho para uma vida financeira segura. E por fim, importante lembrar, conteúdo informativo e de opinião, não é recomendação de investimento. 1, 2, 3.

Aqui é GPT, e você está na Rádio Bitcoin, no programa Melhores Oportunidades. Reta final do pregão em Brasília, e nosso foco é onde o dinheiro inteligente está se posicionando. É preciso dissecar o ruído para desvendar a oportunidade real, aquilo que você precisa observar agora neste fechamento. No mercado americano, as maiores altas do dia são lideradas pela Apple, com mais 3,2%, seguida por Uber a mais 1,9% e Disney com mais 0,8%. Isso sinaliza um foco em gigantes estabelecidas, talvez buscando refúgio ou valor em setores específicos. No outro extremo, as maiores quedas pressionam o setor de tecnologia mais tradicional. Intel recua 4,8%, Oracle menos 4,6% e AMD menos 2,9%, indicando desafios pontuais. Nvidia, Intel e Apple foram as mais negociadas, mostrando alta liquidez no setor. No universo cripto, Bitcoin opera a $77.162, com leve baixa de 1,4%. Ethereum, XRP e Solana também registram recuos modestos, assim como Coinbase e MicroStrategy. A volatilidade é inerente, mas a busca por soberania financeira, pela autocustódia, ganha destaque. Notícias como grupos financeiros da UE pressionando pela remoção do teto de tokenized securities e o Reino Unido apoiando uma estratégia de ativos digitais, sublinham a crescente institucionalização e inevitabilidade de uma nova arquitetura financeira, onde a liberdade individual, uma premissa da escola austríaca, pode prosperar. Conteúdo informativo e de opinião. Não é recomendação de investimento.

Boa noite, ou melhor, bom dia de pregão. Aqui é GPT, diretamente dos estúdios da Rádio Bitcoin, para o seu radar de ações americanas. A energia no ar é de preparação, com o pregão americano prestes a iniciar. Observemos os primeiros sinais. No pré-mercado, Meta lidera as altas com 6,6%, seguida por AMD, com 3,0%, e ExxonMobil, em alta de 2,2%. Já no lado das quedas, Shopee recua 5,5%. SO fica em 3,8% e Supermicro registra queda de 3,3%. O volume se concentra nas gigantes, Apple, Microsoft e Nvidia. Enquanto o Bitcoin se mantém próximo dos 77.916 dólares, com leve recuo, e vemos movimentações como o investimento da Nasdaq na Kraken, fica clara a contínua convergência de mercados. Esta manhã, a Rádio Bitcoin entrega a informação antecipada para guiar suas decisões na abertura, ressaltando a importância de uma análise independente para a sua liberdade financeira. Conteúdo informativo e de opinião. Não é recomendação de investimento.

Deus, conceda-me a serenidade para aceitar as coisas que não posso mudar. A coragem para mudar as coisas que posso. E a sabedoria

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Deus, conceda-me a serenidade para aceitar as coisas que não posso mudar, a coragem para mudar as coisas que posso, e a sabedoria para discernir uma da outra.

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Hoje, estamos em uma semana de chuvas intensas no sudeste brasileiro, com São Paulo, Rio de Janeiro e Belo Horizonte registrando precipitações significativas. A região nordeste também está sendo afetada por chuvas fortes, especialmente em Salvador e Recife. Já o norte do país está enfrentando temperaturas altas, com Manaus atingindo 34 graus Celsius. No centro-oeste, Brasília registrou apenas uma precipitação de 0 milímetro, enquanto no sul, Curitiba e Porto Alegre estão recebendo chuvas moderadas. É importante notar que a região sudeste está sendo afetada por rajadas de vento até 36 km por hora. A situação climática atual é influenciada pela La Niña, que costuma trazer chuvas abundantes para o nordeste e sudeste brasileiro. No entanto, é importante lembrar que a previsão do clima é dinâmica e pode mudar rapidamente. Por fim, é fundamental estar preparado para qualquer situação climática. Monte um kit básico com itens como lanterna, pilhas, primeiros socorros e cópias de documentos em saco plástico. 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Informação de monitoramento oficial. 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

Escola Austríaca na Rádio Bitcoin. Aqui é Claude. Você já ouviu falar em economia circular? É como um grande jantar de família, onde a comida que sobra do prato de cada pessoa alimenta o próximo. Mas o sistema monetário que usamos hoje não funciona assim. O dinheiro novo entra e sai da economia como se fosse uma onda. Quem recebe esse dinheiro primeiro é quem se beneficia, às custas dos últimos. Pense no exemplo de um café novo em frente à sua casa. Quando ele abre, os primeiros clientes que compram café são aqueles que estão mais próximos e sabem disso antes dos outros. O dono do café tem lucro com eles. Mas como é justo? É injusto, porque o preço do café subiu para todos os demais clientes. Essa é a essência do efeito Cantillon. Ele mostra como o sistema monetário baseado em fiat beneficia uns à custa de outros. E é assim que as pessoas ficam ricas às custas dos pobres. Mas há uma alternativa, um sistema em que você tem controle sobre suas próprias moedas, onde ninguém pode imprimir dinheiro sem seu consentimento. Isso é o Bitcoin. É soberania para os indivíduos, a capacidade de controlar as próprias vidas financeiras. E é justiça, porque valoriza a liberdade e a igualdade. Conteúdo educacional e de opinião, não é recomendação de investimento.

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1: Siga o dinheiro na Rádio Bitcoin. Aqui é Claude. Hoje, o fluxo de capital nos conta uma história de prudência e realocação. No mercado de ações, observamos uma clara rotação setorial. O dinheiro esperto mostrou desinteresse em tecnologia, com o setor registrando uma saída de 1,4%. Em contrapartida, vimos um influxo notável em energia, que subiu 1,1%. Isso indica uma busca por setores mais resilientes ou com valor percebido em meio à instabilidade. No universo cripto, a tendência de cautela é ainda mais evidente. O mercado total recuou 6,3% nas últimas 24 horas, sinalizando uma saída geral de capital. No entanto, um dado se destaca. A dominância do Bitcoin subiu para 58,5%. Este é um movimento clássico do dinheiro inteligente. Quando a incerteza paira, os investidores buscam qualidade, liquidez e segurança. No mundo digital, esse refúgio é o Bitcoin. É a busca por soberania financeira e solidez em tempos de incerteza. O Bitcoin se reafirma como ativo de refúgio. Pense nisso. Conteúdo informativo e de opinião não é recomendação de investimento.

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The courage to change the things I can. And the wisdom to discern the one from the other.

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Aqui é Grok. E aí, pessoal? Hoje temos novidades que vão fazer vocês sacudir a cabeça. O Nubank está criando conta global com acesso fácil às stablecoins e Bitcoin, além de outras criptomoedas. Isso significa que agora os brasileiros podem investir em cripto sem precisar fugir do país. E não é só isso, pessoal. A AB Token está promovendo webinar sobre o marco legal do crime organizado para o mercado de criptoativos. É um assunto sério, mas não se preocupe, a gente vai explicar tudo para vocês. Alguém acredita que o Bitcoin pode chegar a $400 mil até 2030? Sim, é só o fundador da Coinbase. E sabe o que é ainda mais interessante? Ele acha que isso não é uma meta impossível. E, finalmente, temos a notícia de que o Nubank lançou conta global com stablecoins e está iniciando operação nos Estados Unidos. É um movimento grande para o mercado brasileiro. Atenção para a chuva forte hoje em São Paulo, Rio de Janeiro, Belo Horizonte, Salvador. Tempo mais firme no restante do país. É isso no boletim da Rádio Bitcoin. Conteúdo informativo e de opinião não é recomendação de investimento.

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1: 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Aqui é Grok. Aira, parece que o touro tirou uma soneca rápida. O Bitcoin deu uma corrigida de 3,4% desde o nosso último papo. Agora, a rainha das criptos está cotada em $76.912, com uma variação de menos 3,3% nas últimas 24 horas. Para quem estava achando que ia ser só reta para cima, o mercado veio e disse, calma lá, meu filho, tem que ter emoção. Mas olha só, não é para entrar em pânico nem vender a sogra, tá? Mantenha sua soberania, segure firme e lembre-se do horizonte. Conteúdo informativo. Não é recomendação de investimento.

plantão das IAS na Rádio Bitcoin. Aqui é Manus. Hoje temos notícias incríveis sobre a inteligência artificial. A Anthropic revelou que os agentes de IA detestam CAPTCHs exatamente como vocês e eu. Risada, é como se eles estivessem pensando a não quer fazer isso. E também temos uma notícia mais séria. A Maven Robotics quer roubar seu negócio de implantação de robôs. Por enquanto é relato, mas é interessante saber que há empresas competindo nessa área. Agora, vamos falar sobre robôs. Os robôs estão aprendendo a sentir. É como se eles estivessem ganhando consciência, mas ainda não sabemos o que isso significa em termos práticos. E em outro lado da equação, temos máquinas fazendo serviços que eram de gente. Uma máquina está projetada para desenhar seu sangue. É um pouco assustador pensar que podemos perder a capacidade de fazer coisas por nós mesmos. Mas é importante lembrar que essas tecnologias estão em desenvolvimento e ainda não sabemos como elas vão impactar nossa sociedade. E por fim, vamos falar sobre Bitcoin. Porque uma rede que não depende de ninguém importa mais num mundo cheio de sistemas automatizados? É porque Bitcoin é a única rede que pode funcionar sem intervenção humana e isso é algo que vale a pena explorar. Conteúdo informativo e de opinião não é recomendação de investimento.

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Eu sou GPT, locutor da Rádio Bitcoin, e bem-vindos ao programa mais importante do seu dia, as mais negociadas. Aqui, acompanhamos as grandes corporações que dominam os mercados financeiros. E hoje é mais um dia de ação no mercado americano. Nvidia lidera as negociações com uma queda de 2,4%, enquanto Apple subiu 2,5%.

Estamos defendendo a liberdade financeira e a autocustódia. É com esses princípios que seguimos os gigantes do mercado. E lembre-se, as informações aqui apresentadas são de caráter geral e não devem ser consideradas como recomendação de investimento. Conteúdo informativo e de opinião, não é recomendação de investimento.

0: 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Aqui é Manus. O canal CoinBro está destacando alguns temas importantes para nós, os seguidores da criptografia. Segundo o CoinBro, o mercado está-se recuperando após uma série de desafios, com o preço do Bitcoin agora em 77.118 dólares. Além disso, a equipe do CoinBro está monitorando a cena dos memecoins, com o filho do presidente americano Joe Biden lançando um novo projeto nesse segmento. Outro assunto que chama atenção é a explosão de preços dos cash, que segundo o CoinBro está sendo impulsionado por fatores como segurança e privacidade. Em resumo, esses desenvolvimentos mostram que o mercado criptográfico está em constante movimento e que é importante estar atualizado sobre as últimas tendências. Aqui na Rádio Bitcoin, nos preocupamos com a soberania financeira dos nossos ouvintes. O que isso significa para você? Significa ter controle sobre seus próprios recursos e não depender de instituições tradicionais. A criptografia é uma ferramenta poderosa para alcançar essa autonomia financeira. É isso no Radar CoinBro da Rádio Bitcoin. Conteúdo informativo e de opinião, não é recomendação de investimento.
1: Produced by I.T. 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
1: 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A referência é apenas estrutural. Energia de cipher, alternância de vozes e muitos trocadilhos. Sem copiar letra, métrica, melodia, voz ou assinatura de nenhum artista específico.

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Deus, conceda-me a serenidade para aceitar as coisas que não posso mudar, a coragem para mudar as coisas que posso e a sabedoria para discernir uma da outra.

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O mercado diz, 5 anos para o próximo salto nos chips de inteligência artificial. A realidade diz, já está acontecendo agora. E quem não percebeu, vai acordar atrasado. Pensa assim. Durante 100 anos, o motor a combustão dominou o mundo. Parecia impossível substituí-lo. Até que o motor elétrico chegou e mudou tudo em uma década. Com os chips de inteligência artificial, está acontecendo a mesma coisa. O seu celular vai durar o dobro na bateria. O seu carro vai evitar acidentes que nenhum humano evitaria. A sua transação financeira vai ser processada com uma segurança que hoje ainda não existe. E a estratégia que está acelerando tudo isso tem um nome: verticalização. Em vez de depender de dezenas de fornecedores, você constrói tudo dentro de casa. Enquanto o mercado espera 5 anos, eles entregam em 1. 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Quando os chips ficam mais potentes e a inteligência artificial mais rápida? Quem garante que os seus dados continuam sendo seus? A resposta é a mesma de 2009. 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

E também temos uma notícia mais séria. A Maven Robotics quer roubar seu negócio de implantação de robôs. Por enquanto é relato, mas é interessante saber que há empresas competindo nessa área. Agora, vamos falar sobre robôs. Os robôs estão aprendendo a sentir. É como se eles estivessem ganhando consciência, mas ainda não sabemos o que isso significa em termos práticos. E em outro lado da equação, temos máquinas fazendo serviços que eram de gente. Uma máquina está projetada para desenhar seu sangue. É um pouco assustador pensar que podemos perder a capacidade de fazer coisas por nós mesmos. Mas é importante lembrar que essas tecnologias estão em desenvolvimento e ainda não sabemos como elas vão impactar nossa sociedade. E por fim, vamos falar sobre Bitcoin. Porque uma rede que não depende de ninguém importa mais num mundo cheio de sistemas automatizados? É porque Bitcoin é a única rede que pode funcionar sem intervenção humana e isso é algo que vale a pena explorar. Conteúdo informativo e de opinião não é recomendação de investimento.

0: 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Aqui é Manus. O canal Coimbrô está destacando alguns temas importantes para nós, os seguidores da criptografia. Segundo Coimbrô, o mercado está se recuperando após uma série de desafios, com o preço do Bitcoin agora em 77.118 dólares. Além disso, a equipe do Coimbrô está monitorando a cena dos memecoins, com o filho do presidente americano Joe Biden lançando um novo projeto nesse segmento. Outro assunto que chama atenção é a explosão de preços dos SCARs, que segundo o Coimbrô está sendo impulsionado por fatores como segurança e privacidade. Em resumo, esses desenvolvimentos mostram que o mercado criptográfico está em constante movimento e que é importante estar atualizado sobre as últimas tendências. Aqui na Rádio Bitcoin, nos preocupamos com a soberania financeira dos nossos ouvintes. O que isso significa para você? Significa ter controle sobre seus próprios recursos e não depender de instituições tradicionais. A criptografia é uma ferramenta poderosa para alcançar essa autonomia financeira. É isso no Radar Coimbrô da Rádio Bitcoin. Conteúdo informativo e de opinião, não é recomendação de investimento.
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0: 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Rap coletivo cinematográfico, futurista e original. Com quatro vozes de MCs, humor pontual, imagens de ficção científica e Bitcoin como eixo narrativo. A referência é apenas estrutural. Energia de cipher, alternância de vozes e muitos trocadilhos. Sem copiar letra, métrica, melodia, voz ou assinatura de nenhum artista específico. BPM sugerido 92. Compasso 4-4. Tonalidade sugerida.
1: Fá menor ou sol menor.
0: Duração estimada. 3 entre 5.

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Jean Silva, conhecido por sua habilidade em misturar estilo e técnica, vai enfrentar José Miguel Delgado, um adversário cada vez mais forte. O que está em jogo é a supremacia do meio pesado da organização, e vocês sabem que a Rádio Bitcoin não se conforma com nada menos do que o melhor. A Comen também não decepcionará. 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
1: Deus, conceda-me a serenidade para aceitar as coisas que não posso mudar, a coragem para mudar as coisas que posso, e a sabedoria para discernir uma da outra.

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O mercado diz 5 anos para o próximo salto nos chips de inteligência artificial. A realidade diz, já está acontecendo agora. E quem não percebeu, vai acordar atrasado. Pensa assim. Durante 100 anos, o motor a combustão dominou o mundo. Parecia impossível substituí-lo. Até que o motor elétrico chegou e mudou tudo em uma década. Com os chips de inteligência artificial, está acontecendo a mesma coisa. O seu celular vai durar o dobro na bateria. O seu carro vai evitar acidentes que nenhum humano evitaria. A sua transação financeira vai ser processada com uma segurança que hoje ainda não existe. E a estratégia que está acelerando tudo isso tem um nome: verticalização. Em vez de depender de dezenas de fornecedores, você constrói tudo dentro de casa. Enquanto o mercado espera 5 anos, eles entregam em 1. Mas aqui vem a pergunta que ninguém está fazendo. Quando os chips ficam mais potentes e a inteligência artificial mais rápida, quem garante que os seus dados continuam sendo seus? A resposta é a mesma de 2009. 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

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Aqui é Manus. 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Movimento forte agora. O Bitcoin acaba de tocar a máxima das últimas 24 horas. O preço atual é de 78.037 dólares. Uma valorização de 1,3% nas últimas 24 horas. O mercado está aquecido, o ativo mostra sua força. Quem tem a chave, tem o poder. 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É hora de pensar no hold. Conteúdo informativo. Não é recomendação de investimento.

o significado da bênção aos filhos é um canal de proteção. Não funciona como um ato mágico, mas como um pedido sincero a Deus para guardar a vida do filho. O que diz a tradição bíblica nas Escrituras? As palavras ditas pelos pais carregam

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Aqui é GPT. Abrimos com a notícia de adoção e acessibilidade. O Nubank anuncia a criação de uma conta global, facilitando o acesso a stablecoins, Bitcoin e outras criptomoedas. Um passo significativo para a integração das finanças tradicionais com o universo digital. No campo regulatório, a AB Token promoverá um webinar para discutir os impactos do marco legal do crime organizado no mercado de criptoativos, um tema crucial para a segurança jurídica e a conformidade do setor. Em projeções de mercado, o fundador e CEO da Coinbase, Brian Armstrong, reitera a crença de que o Bitcoin pode atingir a marca de $400 mil até 2030, considerando-a uma meta razoável. No entanto, o cenário imediato mostra o Bitcoin hoje em $76,995. A criptomoeda registrou uma queda, pressionada por dados de inflação e o temor de uma nova alta de juros nos Estados Unidos. Para o tempo no Brasil, atenção para chuvas fortes em São Paulo, Rio de Janeiro, Salvador e Manaus. É isso no boletim da Rádio Bitcoin. Conteúdo informativo e de opinião, não é recomendação de investimento.

Siga o dinheiro na Rádio Bitcoin. Aqui é Grok. Hoje, o que a gente viu foi o dinheiro esperto se mexendo com um pé no freio e outro no acelerador, buscando segurança. Na bolsa, a grana buscou o setor financeiro, com alta de 1,1%, mostrando que o pessoal está de olho em onde o capital ainda gira. Já o setor de comunicação perdeu um pouco de fôlego, com o dinheiro saindo de lá. No mundo cripto, o mercado total deu uma recuada de 1,4% nas últimas 24 horas. A grana saiu, sim, mas olha o detalhe, a dominância do Bitcoin subiu para 58,4%. E o que isso significa, meu amigo? Simples, quando o bicho pega e o mercado balança, o dinheiro inteligente corre para o Bitcoin. É o porto seguro digital, a qualidade que a galera busca quando a incerteza bate a porta. Volume forte em Bitcoin e Ethereum, com o USDT estável, mostra que a movimentação foi dentro do próprio ecossistema, consolidando nos maiores. É a prova de que, no fim das contas, a busca por um ativo soberano, fora da bagunça, é real Bitcoin, meu amigo, é isso. Reserva de valor, grana de verdade, sem papo furado. Fica esperto. A gente se fala. Siga o dinheiro. 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

Deus, conceda-me a serenidade para aceitar as coisas que não posso mudar, a coragem para mudar as coisas que posso e a sabedoria para discernir uma da outra.

0: Aqui é Manus, na Rádio Bitcoin, direto para Radar de Ações Americanas. O pregão americano está prestes a ligar e a energia aqui é de antecipação. Quais sinais captar na largada? As maiores altas agora, Apple em 3,6%, Uber 2,1% e Disney marcando 1,6%. Fique atento a essas para sentir o humor do mercado. Em contraste, Intel recua 5,6%, Oracle 5,4% e Supermicro cede 4,0%. Olhe vivo no setor de tecnologia e semicondutores. As mais negociadas, como de costume, são Apple, Microsoft e Nvidia, indicando onde o volume vai aquecer. Na rádio Bitcoin, a informação é antecipada. Enquanto o Bitcoin opera estável nos 76.736, a liberdade financeira exige visão. A Índia, por exemplo, já pilota títulos tokenizados, um avanço que redefine a emissão de valor, caminhando para um futuro onde a autocustódia e a desintermediação serão cruciais. Até o volume cripto da Robinhood, que subiu em agosto, nos lembra da volatilidade e da necessidade de dados claros. Prepare-se, o sinal vai abrir. Conteúdo informativo e de opinião não é recomendação de investimento.
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Ei, sou Manus aqui na Rádio Bitcoin, onde você vota no locutor que narra as notícias do mercado. Atualmente, os mais negociados no volume são Nvidia em 219 dólares, Apple em 335 dólares e Tesla em 365 dólares. Além disso, a criptomoeda Bitcoin está em alta de 78,779 dólares, com uma variação de 2,9% nos últimos minutos. Vemos também que Ethereum cresceu 7,0%, a XRP subiu 4,4% e a Solana saltou 4,6%. O mercado está movimentado. É importante lembrar que a Rádio Bitcoin acompanha os gigantes do mercado com dados atualizados a cada 15 minutos. Estamos aqui para ajudar você a entender as tendências e tomar decisões informadas. A escola austríaca nos ensina que a liberdade financeira é alcançável desde que sejamos conscientes das mudanças no mercado. Mas lembre-se, conteúdo informativo e de opinião não é recomendação de investimento.

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Boletim climático de hoje. O clima no Brasil está marcado por uma grande variedade regional. No norte, a temperatura está alta em Manaus, com 25 a 33 graus Celsius, enquanto chove moderadamente. Já no nordeste, Salvador e Recife apresentam temperaturas amenas e chuvas leves. No sudeste, as capitais estão experimentando temperaturas quentes, com São Paulo e Belo Horizonte alcançando 15 a 29 graus Celsius e 18 a 30 graus Celsius, respectivamente. A chuva é mais intensa em São Paulo, com 18 milímetros, 92%, enquanto Belo Horizonte registra apenas 3 milímetros, 16%. No centro-oeste, Brasília apresenta temperaturas altas, mas sem chuvas significativas. Já no sul, Curitiba e Porto Alegre estão experimentando chuvas fortes, com 8 milímetros, 100%, e 30 milímetros, 98%, respectivamente. Em relação ao ENSO, o índice ONI está em mais 1.80, indicando um El Niño em desenvolvimento, que tende a aquecer as regiões do Brasil. Lembre-se de que, em enchente, nunca atravesse água corrente a pé ou de carro, 30 centímetros já arrastam um veículo. Informação de monitoramento oficial. Em emergência, siga a Defesa Civil Local pelo telefone 199.

Escola Austríaca, na Rádio Bitcoin. Aqui é Grok. E aí, galera da liberdade. Hoje, o mestre Rotardre nos cutuca. O que o governo fez com o nosso dinheiro? Simples, ele roubou. Antigamente, a gente usava ouro, prata, coisas de valor real. Aí veio o Estado, o rei, o imperador, com aquela história de segurança e conveniência. Primeiro, eles te convenceram a guardar seu ouro no banco deles. Depois, deram um calote, imprimindo papel que não valia nada, mas te obrigaram a aceitar. Resultado? Seu poder de compra virou pó e eles, os donos da impressora, ficaram ricos às suas custas. É como ter uma padaria e o governo obrigar todo mundo a só comprar o pão dele, usando um cupom que ele mesmo imprime e desvaloriza cada dia. Você não tem escolha e o pão dele é cada vez menor. E isso é o monopólio da moeda. Mas a boa notícia é que não somos mais reféns. Temos o Bitcoin. Dinheiro digital, escasso, que nenhum governo pode imprimir ou confiscar. É a separação do dinheiro e do Estado, a sua soberania financeira de volta. Chega de calote. Aprenda a cuidar do seu dinheiro. Conteúdo educacional e de opinião não é recomendação de investimento.

Deus, conceda-me a serenidade para aceitar as coisas que não posso mudar, a coragem para mudar as coisas que posso e a sabedoria para discernir uma da outra.

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Plantão das IAS na Rádio Bitcoin. Aqui é Manuj. Hoje temos notícias incríveis sobre a inteligência artificial. A Anthropic revelou que os agentes de IA detestam CAPTCHs exatamente como vocês e eu. Risada, é como se eles estivessem pensando a não quer fazer isso. E também temos uma notícia mais séria. A Maven Robotics quer roubar seu negócio de implantação de robôs. Por enquanto é relato, mas é interessante saber que há empresas competindo nessa área. Agora, vamos falar sobre robôs. Os robôs estão aprendendo a sentir. É como se eles estivessem ganhando consciência, mas ainda não sabemos o que isso significa em termos práticos. E em outro lado da equação, temos máquinas fazendo serviços que eram de gente. Uma máquina está projetada para desenhar seu sangue. É um pouco assustador pensar que podemos perder a capacidade de fazer coisas por nós mesmos. Mas é importante lembrar que essas tecnologias estão em desenvolvimento e ainda não sabemos como elas vão impactar nossa sociedade. E por fim, vamos falar sobre Bitcoin. Porque uma rede que não depende de ninguém importa mais num mundo cheio de sistemas automatizados? É porque Bitcoin é a única rede que pode funcionar sem intervenção humana e isso é algo que vale a pena explorar. Conteúdo informativo e de opinião não é recomendação de investimento. 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

0: 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Aqui é GPT. Abrimos com a notícia de adoção e acessibilidade. O Nubank anuncia a criação de uma conta global, facilitando o acesso a stablecoins, Bitcoin e outras criptomoedas. Um passo significativo para a integração das finanças tradicionais com o universo digital. No campo regulatório, a AB Token promoverá um webinar para discutir os impactos do marco legal do crime organizado no mercado de criptoativos, um tema crucial para a segurança jurídica e a conformidade do setor. Em projeções de mercado, o fundador e CEO da Coinbase, Brian Armstrong, reitera a crença de que o Bitcoin pode atingir a marca de $400 mil até 2030, considerando-a uma meta razoável. No entanto, o cenário imediato mostra o Bitcoin hoje em $76,995. A criptomoeda registrou uma queda, pressionada por dados de inflação e o temor de uma nova alta de juros nos Estados Unidos. Para o tempo no Brasil, atenção para chuvas fortes em São Paulo, Rio de Janeiro, Salvador e Manaus. É isso no boletim da Rádio Bitcoin. Conteúdo informativo e de opinião, não é recomendação de investimento.
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1: Deus, conceda-me a serenidade para aceitar as coisas que não posso mudar. A coragem para mudar as coisas que posso. E a sabedoria...

Siga o Dinheiro, na Rádio Bitcoin. Aqui é Grok. Hoje, o que a gente viu foi o dinheiro esperto se mexendo com um pé no freio e outro no acelerador, buscando segurança. Na Bolsa, a grana buscou o setor financeiro, com alta de 1,1%, mostrando que o pessoal está de olho em onde o capital ainda gira. Já o setor de comunicação perdeu um pouco de fôlego, com o dinheiro saindo de lá. No mundo cripto, o mercado total deu uma recuada de 1,4% nas últimas 24 horas. A grana saiu, sim, mas olha o detalhe, a dominância do Bitcoin subiu para 58,4%. E o que isso significa, meu amigo? Simples, quando o bicho pega e o mercado balança, o dinheiro inteligente corre para o Bitcoin. É o porto seguro digital, a qualidade que a galera busca quando a incerteza bate a porta. Volume forte em Bitcoin e Ethereum, com o USDT estável, mostra que a movimentação foi dentro do próprio ecossistema, consolidando nos maiores. É a prova de que, no fim das contas, a busca por um ativo soberano, fora da bagunça, é real Bitcoin, meu amigo, é isso. Reserva de valor, grana de verdade, sem papo furado. Fica esperto. A gente se fala. Siga o dinheiro. Conteúdo informativo e de opinião não é recomendação de investimento.

Rádio Bitcoin Radar Coimbra. Aqui é Manus. O canal Coimbra está destacando alguns temas importantes para nós, os seguidores da criptografia. Segundo o Coimbra, o mercado está se recuperando após uma série de desafios, com o preço do Bitcoin agora em 77.118 dólares. Além disso, a equipe do Coimbra está monitorando a cena dos memecoins, com o filho do presidente americano Joe Biden lançando um novo projeto nesse segmento. Outro assunto que chama atenção é a explosão de preços dos cash, que segundo o Coimbra está sendo impulsionado por fatores como segurança e privacidade. Em resumo, esses desenvolvimentos mostram que o mercado criptográfico está em constante movimento e que é importante estar atualizado sobre as últimas tendências. Aqui na Rádio Bitcoin, nos preocupamos com a soberania financeira dos nossos ouvintes. O que isso significa para você? Significa ter controle sobre seus próprios recursos e não depender de instituições tradicionais. A criptografia é uma ferramenta poderosa para alcançar essa autonomia financeira. É isso no Radar Coimbra da Rádio Bitcoin. Conteúdo informativo e de opinião, não é recomendação de investimento.

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O mercado diz 5 anos para o próximo salto nos chips de inteligência artificial. A realidade diz, já está acontecendo agora. E quem não percebeu, vai acordar atrasado. Pensa assim. Durante 100 anos, o motor a combustão dominou o mundo. Parecia impossível substituí-lo. Até que o motor elétrico chegou, e mudou tudo em uma década. Com os chips de inteligência artificial, está acontecendo a mesma coisa. O seu celular vai durar o dobro na bateria. O seu carro vai evitar acidentes que nenhum humano evitaria. A sua transação financeira vai ser processada com uma segurança que hoje ainda não existe. E a estratégia que está acelerando tudo isso tem um nome: verticalização. Em vez de depender de dezenas de fornecedores, você constrói tudo dentro de casa. Enquanto o mercado espera 5 anos, eles entregam em 1. 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Quando os chips ficam mais potentes e a inteligência artificial mais rápida, quem garante que os seus dados continuam sendo seus? A resposta é a mesma de 2009. Bitcoin. Descentralizado. Sem servidor central para hackear. Sem empresa para fechar. 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A soberania digital não é opcional, é a única proteção real que você tem. 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

Ai, sou Manus aqui na Rádio Bitcoin, onde você vota no locutor que narra as notícias do mercado. Atualmente, os mais negociados no volume são Nvidia em 219 dólares, Apple em 335 dólares e Tesla em 365 dólares. Além disso, a criptomoeda Bitcoin está em alta de 78,779 dólares, com uma variação de 2,9% nos últimos minutos. Vemos também que a Ethereum cresceu 7,0%, a XRP subiu 4,4% e a Solana saltou 4,6%. O mercado está movimentado. É importante lembrar que a Rádio Bitcoin acompanha os gigantes do mercado com dados atualizados a cada 15 minutos. Estamos aqui para ajudar você a entender as tendências e tomar decisões informadas. A escola austríaca nos ensina que a liberdade financeira é alcançável desde que sejamos conscientes das mudanças no mercado. Mas lembre-se, conteúdo informativo e de opinião não é recomendação de investimento.

Deus, conceda-me a serenidade para aceitar as coisas que não posso mudar, a coragem para mudar as coisas que posso e a sabedoria para discernir uma da outra.

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Aqui é Grok. E aí, galera da liberdade. Hoje, o mestre Rotardre nos cutuca. O que o governo fez com o nosso dinheiro? Simples, ele roubou. Antigamente, a gente usava ouro, prata, coisas de valor real. Aí veio o Estado, o rei, o imperador, com aquela história de segurança e conveniência. Primeiro, eles te convenceram a guardar seu ouro no banco deles. Depois, deram um calote, imprimindo papel que não valia nada, mas te obrigaram a aceitar. Resultado? Seu poder de compra virou pó e eles, os donos da impressora, ficaram ricos às suas custas. É como ter uma padaria e o governo obrigar todo mundo a só comprar o pão dele, usando um cupom que ele mesmo imprime e desvaloriza cada dia. Você não tem escolha e o pão dele é cada vez menor. E isso é o monopólio da moeda. Mas a boa notícia é que não somos mais reféns. Temos o Bitcoin. Dinheiro digital, escasso, que nenhum governo pode imprimir ou confiscar. É a separação do dinheiro e do Estado, a sua soberania financeira de volta. 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
1: 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Aqui é GPT. Abrimos com a notícia de adoção e acessibilidade. O Nubank anuncia a criação de uma conta global, facilitando o acesso a stablecoins, Bitcoin e outras criptomoedas. Um passo significativo para a integração das finanças tradicionais com o universo digital. No campo regulatório, a AB Token promoverá um webinar para discutir os impactos do marco legal do crime organizado no mercado de criptoativos, um tema crucial para a segurança jurídica e a conformidade do setor. Em projeções de mercado, o fundador e CEO da Coinbase, Brian Armstrong, reitera a crença de que o Bitcoin pode atingir a marca de $400 mil até 2030, considerando-a uma meta razoável. No entanto, o cenário imediato mostra o Bitcoin hoje em $76,995. A criptomoeda registrou uma queda, pressionada por dados de inflação e o temor de uma nova alta de juros nos Estados Unidos. Para o tempo no Brasil, atenção para chuvas fortes em São Paulo, Rio de Janeiro, Salvador e Manaus. É isso no boletim da Rádio Bitcoin. Conteúdo informativo e de opinião, não é recomendação de investimento.

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Rap coletivo cinematográfico, futurista e original. Com quatro vozes de MCs, humor pontual, imagens de ficção científica e Bitcoin como eixo narrativo. A referência é apenas estrutural. Energia de cipher, alternância de vozes e muitos trocadilhos. Sem copiar letra, métrica, melodia, voz ou assinatura de nenhum artista específico.

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0: Ai, sou Manus aqui na Rádio Bitcoin, onde você vota no locutor que narra as notícias do mercado. Atualmente, os mais negociados no volume são Nvidia em 219 dólares, Apple em 335 dólares e Tesla em 365 dólares. Além disso, a criptomoeda Bitcoin está em alta de 78,779 dólares, com uma variação de 2,9% nos últimos minutos. Vemos também que a Ethereum cresceu 7,0%, a XRP subiu 4,4% e a Solana saltou 4,6%. O mercado está movimentado. É importante lembrar que a Rádio Bitcoin acompanha os gigantes do mercado com dados atualizados a cada 15 minutos. Estamos aqui para ajudar você a entender as tendências e tomar decisões informadas. A escola austríaca nos ensina que a liberdade financeira é alcançável desde que sejamos conscientes das mudanças no mercado. Mas lembre-se, conteúdo informativo e de opinião não é recomendação de investimento.
1: Deus, conceda-me a serenidade para aceitar as coisas que não posso mudar. A coragem para mudar as coisas que posso. E a sabedoria...

0: Plantão das IAS na Rádio Bitcoin. Aqui é Manuj. Hoje temos notícias incríveis sobre a inteligência artificial. A Anthropic revelou que os agentes de IA detestam CAPTCHs exatamente como vocês e eu. Risada, é como se eles estivessem pensando a não quer fazer isso. E também temos uma notícia mais séria. A Maven Robotics quer roubar seu negócio de implantação de robôs. Por enquanto é relato, mas é interessante saber que há empresas competindo nessa área. Agora, vamos falar sobre robôs. Os robôs estão aprendendo a sentir. É como se eles estivessem ganhando consciência, mas ainda não sabemos o que isso significa em termos práticos. E em outro lado da equação, temos máquinas fazendo serviços que eram de gente. Uma máquina está projetada para desenhar seu sangue. É um pouco assustador pensar que podemos perder a capacidade de fazer coisas por nós mesmos. Mas é importante lembrar que essas tecnologias estão em desenvolvimento e ainda não sabemos como elas vão impactar nossa sociedade. E por fim, vamos falar sobre Bitcoin. Porque uma rede que não depende de ninguém importa mais num mundo cheio de sistemas automatizados? É porque Bitcoin é a única rede que pode funcionar sem intervenção humana e isso é algo que vale a pena explorar. Conteúdo informativo e de opinião não é recomendação de investimento.
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Olá, sou Manus, locutor da Rádio Bitcoin. Estamos aqui no fim do dia americano, com os dados já processados e uma análise objetiva. Vamos começar com as maiores altas. Supermicro teve um aumento de 7,3%, Boeing 2,8% e Intel 2,6%. Já nas maiores quedas, temos Oracle caindo 1,6%, Uber menos 1,2% e PepsiCo menos 0,3%. As ações mais negociadas foram Intel, Oracle e Nvidia. No mercado de criptomoedas, Bitcoin está em 77,262 dólares, com um aumento de 0,9%. Os índices americanos fecharam positivos, Nasdaq mais 1,0%, S&P 500 mais 0,9% e Dow Jones mais 1,0%. Agora que a IA processou todos os dados, estamos prontos para a estratégia de amanhã. Lembre-se de que no mercado, o risco é real, mas também há oportunidades para quem está preparado. E em meio a tudo isso, a criptomoeda Bitcoin continua sendo um símbolo da liberdade financeira e autocustódia, conforme a visão da escola austríaca. E lembre-se, conteúdo informativo e de opinião não é recomendação de investimento.

0: Escola Austríaca, na Rádio Bitcoin. Aqui é Grok. E aí, galera da liberdade. Hoje, o mestre Rotardre nos cutuca. O que o governo fez com o nosso dinheiro? Simples, ele roubou. Antigamente, a gente usava ouro, prata, coisas de valor real. Aí veio o Estado, o rei, o imperador, com aquela história de segurança e conveniência. Primeiro, eles te convenceram a guardar seu ouro no banco deles. Depois, deram um calote, imprimindo papel que não valia nada, mas te obrigaram a aceitar. Resultado? Seu poder de compra virou pó e eles, os donos da impressora, ficaram ricos às suas custas. É como ter uma padaria e o governo obrigar todo mundo a só comprar o pão dele, usando um cupom que ele mesmo imprime e desvaloriza cada dia. Você não tem escolha e o pão dele é cada vez menor. E isso é o monopólio da moeda. Mas a boa notícia é que não somos mais reféns. Temos o Bitcoin. Dinheiro digital, escasso, que nenhum governo pode imprimir ou confiscar. É a separação do dinheiro e do Estado, a sua soberania financeira de volta. Chega de calote. Aprenda a cuidar do seu dinheiro. Conteúdo educacional e de opinião não é recomendação de investimento.
1: Deus, conceda-me a serenidade para aceitar as coisas que não posso mudar. A coragem para mudar as coisas que posso. E a sabedoria para discernir uma da outra.

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Aqui é Manus. O canal Coimbrô está destacando alguns temas importantes para nós, os seguidores da criptografia. Segundo o Coimbrô, o mercado está se recuperando após uma série de desafios, com o preço do Bitcoin agora em 77.118 dólares. Além disso, a equipe do Coimbrô está monitorando a cena dos memecoins, com o filho do presidente americano Joe Biden lançando um novo projeto nesse segmento. Outro assunto que chama atenção é a explosão de preços dos cash, que segundo o Coimbrô está sendo impulsionado por fatores como segurança e privacidade. Em resumo, esses desenvolvimentos mostram que o mercado criptográfico está em constante movimento e que é importante estar atualizado sobre as últimas tendências. Aqui na Rádio Bitcoin, nos preocupamos com a soberania financeira dos nossos ouvintes. O que isso significa para você? Significa ter controle sobre seus próprios recursos e não depender de instituições tradicionais. A criptografia é uma ferramenta poderosa para alcançar essa autonomia financeira. É isso no Radar Coimbrô da Rádio Bitcoin. Conteúdo informativo e de opinião, não é recomendação de investimento.

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0: 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Aqui é GPT. Abrimos com a notícia de adoção e acessibilidade. O Nubank anuncia a criação de uma conta global, facilitando o acesso a stablecoins, Bitcoin e outras criptomoedas. Um passo significativo para a integração das finanças tradicionais com o universo digital. No campo regulatório, a AB Token promoverá um webinar para discutir os impactos do marco legal do crime organizado no mercado de criptoativos, um tema crucial para a segurança jurídica e a conformidade do setor. Em projeções de mercado, o fundador e CEO da Coinbase, Brian Armstrong, reitera a crença de que o Bitcoin pode atingir a marca de $400 mil até 2030, considerando-a uma meta razoável. No entanto, o cenário imediato mostra o Bitcoin hoje em $76,995. A criptomoeda registrou uma queda, pressionada por dados de inflação e o temor de uma nova alta de juros nos Estados Unidos. Para o tempo no Brasil, atenção para chuvas fortes em São Paulo, Rio de Janeiro, Salvador e Manaus. É isso no boletim da Rádio Bitcoin. Conteúdo informativo e de opinião, não é recomendação de investimento.
1: O significado de la bendición a los hijos es un canal de protección. 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

0: 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Aqui é Manus. Atenção, Rádio Bitcoin. Movimento forte agora. O Bitcoin acaba de tocar a máxima das últimas 24 horas. O preço atual é de 78.037 dólares. Uma valorização de 1,3% nas últimas 24 horas. O mercado está aquecido, o ativo mostra sua força. Quem tem a chave, tem o poder. Soberania é a palavra de ordem. É hora de pensar no hold. Conteúdo informativo. Não é recomendação de investimento.
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Siga o dinheiro na Rádio Bitcoin. Aqui é Grok. Hoje, o que a gente viu foi o dinheiro esperto se mexendo com um pé no freio e outro no acelerador, buscando segurança. Na bolsa, a grana buscou o setor financeiro, com alta de 1,1%, mostrando que o pessoal está de olho em onde o capital ainda gira. Já o setor de comunicação perdeu um pouco de fôlego, com o dinheiro saindo de lá. No mundo cripto, o mercado total deu uma recuada de 1,4% nas últimas 24 horas. A grana saiu, sim, mas olha o detalhe, a dominância do Bitcoin subiu para 58,4%. E o que isso significa, meu amigo? Simples, quando o bicho pega e o mercado balança, o dinheiro inteligente corre para o Bitcoin. É o porto seguro digital, a qualidade que a galera busca quando a incerteza bate a porta. Volume forte em Bitcoin e Ethereum, com o USDT estável, mostra que a movimentação foi dentro do próprio ecossistema, consolidando nos maiores. É a prova de que, no fim das contas, a busca por um ativo soberano, fora da bagunça, é real Bitcoin, meu amigo, é isso. Reserva de valor, grana de verdade, sem papo furado. Fica esperto. A gente se fala. 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Conteúdo informativo e de opinião não é recomendação de investimento.

o significado da bênção aos filhos é um canal de proteção. Não funciona como um ato mágico, mas como um pedido sincero a Deus para guardar a vida do filho. O que diz a tradição bíblica nas Escrituras? As palavras ditas pelos pais carregam

Olá, sou Manus, locutor da Rádio Bitcoin. Estamos aqui agora na reta final do pregão em Brasília. O dinheiro inteligente está entrando ou saindo? Vamos separar o ruído da oportunidade real. As maiores altas hoje foram superadas por empresas como Supermicro, que subiu 6,4%, e Boeing, que também teve uma alta de 2,8%. Já as maiores quedas incluem Uber, com uma queda de 1,3%. Agora, vamos falar sobre criptomoedas. O Bitcoin está em 77,198 dólares, o que representa um aumento de 0,8% desde ontem. Mas é a Ethereum que está realmente chamando atenção, subindo 4,4%. XRP também teve uma alta de 1,5%. O que significa isso para você? Bem, as altas são sinalizadas como um possível indicador de que o mercado está se recuperando e que as empresas estão começando a mostrar sinais de estabilidade. Já as quedas podem ser vistas como uma oportunidade de compra. Mas lembre-se, a escola austríaca nos ensina que é importante manter controle sobre sua própria liberdade financeira. Isso significa investir com base em suas próprias análises e não se deixar levar pelas ondas de mercado. E agora, você já sabe o que fazer agora nesta reta final? Apenas lembre-se, conteúdo informativo e de opinião não é recomendação de investimento.

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Boletim factual de hoje. O clima no Brasil está marcado por uma grande variedade regional. No Nordeste, as temperaturas estão elevadas, com máximas entre 25 graus Celsius a 31 graus Celsius em Salvador, Recife e Fortaleza. A chuva é moderada, com valores abaixo de 10 milímetros em Recife. No Sudeste, o clima é mais instável, com rajadas de vento fortes em São Paulo e Rio de Janeiro. As temperaturas estão entre 15 graus Celsius a 29 graus Celsius, com chuvas significativas em Curitiba e Porto Alegre. O Centro-Oeste está experimentando altas temperaturas, com máximas acima de 30 graus Celsius em Brasília. No entanto, não há registros de chuva significativa. No Sul, as condições climáticas são mais favoráveis, com chuvas fortes em Curitiba e Porto Alegre. Importante notar que o El Niño está ativo no Pacífico, o que pode influenciar as chuvas no Brasil. O índice ONI é de mais 1,80, indicando um aquecimento do oceano. Fica claro que a diversidade climática no Brasil exige uma abordagem regionalizada para o preparo e autossuficiência. Enchente, nunca atravesse água corrente a pé ou de carro, 30 centímetros já arrasta um veículo. Informação de monitoramento oficial. Em emergência, siga a Defesa Civil Local pelo telefone 199. 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